0: Lúcia Alves aqui na Nova Brasil, mais que moderna, brasileira e junina. Esse é o nosso Parada Junina. Nós estamos ao vivo do nosso estúdio na Orla de Atalaia, aqui ao lado dos Arcos da Orla, nessa sanfona gigante que virou ponto turístico de Aracaju. As pessoas passam aqui, tiram fotos, fazem selfie e participam também de brincadeiras. Tem pescaria, tem jogo da argola e tem muitos prêmios da Nova Brasil também para você que está aqui sintonizados com a gente. Pode estar passando de carro, dá uma paradinha, tá em casa, vem para a orla, passa aqui primeiro, ganha um licor, ganha um chapéu, ganha... Tem vários brindes lá embaixo, o pessoal vai te receber muito bem e você vai participar das nossas brincadeiras. São prêmios instantâneos e depois tem um grande sorteio no final. Fiquem sintonizados na Nova Brasil. Agora são 9h03. Vamos voltar a falar com o nosso repórter Bruno Nós, que está lá no Forró Caju. Bruno, mais uma vez é com você.
1: Oi, Jairo de Andrade, voltamos aqui no Forró Caju 2026. A festa já começa a receber uma grande quantidade de públicos, até porque essa noite de sábado tem grandes artistas, tanto regionais quanto nacionais. E eu converso agora com Aldir Ferreira, ele que é presidente da Funcaju, a Fundação de Cultura Cidade de Aracaju, e é justamente quem faz a contratação dos artistas que vão tocar aqui. E ele me passando, tem mais de 60% de artistas sergipanos. Aproveita e fala sobre essa seleção, Aldir.
2: Isso mesmo, perfeitamente. Boa noite a todos. Na verdade, a Funcaju, junto com a prefeita Emília Correia, ela buscou o fomento da cultura. E esse fomento da cultura veio com o incentivo dos artistas locais. Tanto aqui no Forró Caju, quanto nos bairros que já aconteceu o evento, a gente está trazendo mais de 60% só de artistas locais. Justamente para incentivar não só o evento em si, mas também essa produção cultural local que nós temos, riquíssima inclusive.
1: Grande importância essa descentralização do Forró Caju, que é sempre aqui na Praça dos Mercados, mas vocês levaram para dois bairros. A prefeita conversou conosco ontem, existem estudos para ampliação.
2: Com certeza, perfeitamente. Desde o ano passado, a prefeita Emília Correia vem buscando descentralizar esse Forró Caju que tínhamos apenas aqui no mercado. Ano passado ela levou para o Bugio Augusto Franco, esse ano levou para o Augusto Franco de Santo Dumont e próximo ano pretende ampliar ainda mais. É um sucesso porque é um forró de família, é aquele forró tradicional onde a família vai para frente, vai para a praça e fica lá a noite toda se divertindo, com grandes atrações inclusive.
1: E ninguém melhor do que você para aproveitar a audiência aqui da Nova Brasil e fazer um convite aos nossos ouvintes que ainda dá tempo de participar e prestigiar a programação de hoje.
2: Com certeza, começamos hoje aqui no mercado, temos o palco principal e o palco Gerson Filho. Nós vamos até o dia 28 com grandes atrações. Hoje, no dia 20, nós temos a linda Joelma, que vai abrilhantar a nossa noite. Então, todos convidados podem vir, tem espaço para todos, a segurança está garantida, a saúde está aqui, com o nosso departamento médico aqui e a SMTT fazendo todo o controle do trânsito. Podem vir e a noite está garantida.
1: Obrigado, Aldir, pelo convite. E nesse exato momento, Tatá Santana, Sérgio Panaracajuana está no palco. Na sequência, vamos ser ainda a Joelma e a Tati Guedo. Há tempo você vir para cá e estamos lhe aguardando. 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

Nova Brasil, mais que moderna, brasileira, 9 horas, 17 minutos. Esse é o nosso Parada Junina Nova Brasil FM. E você, já tá se preparando para sair de casa? Já saiu de casa? Tá no carro? Vai pro forró hoje? Vou te atualizar, viu? Bruno Nós, nosso repórter, está lá no Forró Caju, no centro da cidade, já mandou as informações para cá. Lourinho do Acordeon já se apresentou no palco Luiz Gonzaga. Depois, no palco agora, Tata Santana, mais loira do que nunca, com seu balé excepcional. Depois tem Joelma, Matheus Fernandes, Tati Guel. Para te tranquilizar, vá com calma, tem espaço para todo mundo. Não tá tão cheio hoje, tá bom? Tá muito confortável. Já recebi as informações por aqui. Aqui no Arraiá do Povo, na Orla de Atalaia, Maraísa, cantora, já se apresentou. No palco, Brasas do Forró. Na sequência tem Yasmin Sensação e, para finalizar, Filho do Piseiro. No palco 360, Lucas Castro já fez uma apresentação ali entre uma banda e outra e, inclusive, estava dançando balé. Olha só que maravilha! Ele dançava e ainda tirava onda, ainda ria. Então vem para cá, tem festa para você escolher. Na Orla, no centro, escolhe o seu arraiá e vem participar do São João com a gente. 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Agora são 9 horas, 19 minutos.

0: Nova Brasil, mais que moderna, brasileira e junina, Petrúcio Amorim. Nem olhou pra mim, hein? E agora no nosso Parada Junina, vamos voltar mais uma vez ao Forró Caju, falar com o nosso repórter Bruno Nós, porque já tem gente lá pronta pra bater cabelo com Joelma hoje, com a família inteira, né, Bruno?
1: Forró Caju 2026 é um sucesso, uma festa para toda a família. E aqui eu converso agora com Bárbara, ela que é a esposa do Jonathan, é mãe da Cecília, de 2 anos. E a Cecília tá vindo, né, pro Forró Caju pela primeira vez, mas a Bárbara e o Jonathan já vinham há muito tempo. Me conte, trazer sua filha agora é uma emoção diferente?
2: Sim, é uma festa, uma tradição que eu sempre vim. E agora que eu trouxe a minha filha, né, para acompanhar os meus passos.
1: Maravilha! Aí hoje você estava me contando que tem um artista aqui que você é muito fã. Eu vi que você chegou cedo já para curtir o show dela. Conta pra gente.
2: É, eu amo Joelma, adoro bater cabelo junto com ela e os passos de Joelma também.
1: Então, já trouxe, seu esposo tá com Cecília, já sei que na hora do show de Joelma quem vai estar dançando e batendo o cabelo é você.
2: Com certeza, e ele vai segurar ela pra eu poder dançar.
1: E isso aí, isso é excelente. Aí já aproveita também, Cecília, já faz um convite às outras mães que estão aqui nos ouvindo pra vir pra cá, porque aqui é uma festa de família na realidade, não é isso?
2: Sim, logo quando eu entrei tem a etiqueta de identificação das crianças. É óbvio que as mães têm que ter maior atenção, mas a festa está muito organizada, todas as crianças estão com identificação, caso se perca. E é isso, é só curtir a festa com atenção.
1: Maravilha, um ótimo Forró Caju, um bom show de Joelma. Essa foi a Cecília para Nova Brasil. E a você que acabou de ouvir aqui os relatos, a entrevista dela, venha para cá também, dá tempo de você participar. Nova Brasil, mais que moderna, brasileira e junina.
0: Valeu, Bruno, obrigado.
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Nova Brasil mais que moderna brasileira. E assim eu vou me despedindo de vocês. Eu sou Jairo de Andrade. Muito obrigado pela sua companhia, pela sua audiência aqui nos 93.5 da Nova Brasil FM. Esse foi mais um dia de Parada Junina. Amanhã a gente volta novamente às 19 horas. Você é nosso convidado. Nosso estúdio está aqui hoje e durante todo São João, até o final do mês, ao lado dos arcos da Orla de Atalaia. E se você está ouvindo a Nova Brasil, vem para a Orla no final de semana, vem para a Orla durante a semana, passa aqui, participa das brincadeiras, recebe seu prêmio, bota seu nome na urna que vai ter sorteio ainda, tá bom? E tem prêmios instantâneos que as meninas estão distribuindo ali embaixo com toda a equipe de promoções da Nova Brasil FM. Agora são 9 horas e 57 minutos. Tô fechando por aqui e você continua com a programação da Nova Brasil. Vem aí daqui a pouquinho o Festa Nova. Boa noite a todos, até amanhã. Como que

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0: Fest, encontrar alguém. E esse é o Festa Nova com o DJ Pazinha.
1: É isso aí, Cláudia, com versões muito legais que a galera deve estar curtindo com muito calor nesse frio.
0: É verdade, hein? Pra animar e pra esquentar, porque tá frio demais. Vamos juntos então com muita música e animação, agora com Rita.

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0: Esse foi o som da Vanessa da Mata, Amado. Daqui a pouco tem muito mais músicas pra você na sua pista de dança. Não sai daí.
1: A gente volta já.
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1: Estamos de volta com o Festa Nova. Por aqui, Cláudia Nakazato.
2: E eu, DJ Pazinha.
1: Mais uma hora de muita música brasileira. E o que, que a gente vai curtir nessa próxima hora, hein, Pazinha?
2: Essa hora tá recheada de sucessos. Tem Cazuza, Léo Jaime, Robson Jorge, Bepeu Gomes e por aí vai.
1: E a gente começa então com Jorge Versilo, Mona Lisa.

0: Saiu o som do Hildon, As Dores do Mundo. Pazinha, essa aqui eu conhecia com o Jota Quest.
1: Pois é, esse é o Hildon, a versão original de 1900 e bolinha, nem vou lembrar.
0: Bom demais nessa versão. E esse é o Festa Nova, que continua com muita música, agora com o hit Casa Nova.

0: Esse foi o Seu Jorge Cotidiano. Seu Jorge é sempre muito bom, hein, Pazinha?
1: É, sensacional, ele é muito legal.
0: Fechamos muito bem, então, esse Festa Nova desse sabadão. Por aqui, Cláudia Nakazato.
1: E DJ Pazinha.
0: A gente fica por aqui, sempre agradecendo pela sua audiência e pela companhia. Sabadão que vem tem muito mais músicas pra gente curtir aqui no Festa Nova. Você continua sintonizado e sintonizada na Nova Brasil pelo rádio, pelo aplicativo ou então pelo site novabrasil.com. Um beijo pra você e até mais.
1: Até mais.

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Uma musiquinha pra machucar os corações. Nem vem que não tem.

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1: 4:18.

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tinha suspirado, tinha beijado o papel devotamente. Era a primeira vez que lhe escreviam aquelas sentimentalidades, e o seu orgulho dilatava-se ao calor amoroso que saía delas, como um corpo ressequido que se estira num banho tépido. Sentia um acréscimo de estima por si mesma e parecia-lhe que entrava, enfim, numa existência superiormente interessante, onde cada hora tinha o seu encanto diferente, cada passo conduzia a um êxtase.

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gente acabou de ouvir Tony Ribeira e Agnes Nunes na música Você Assim. Você está ouvindo o programa Um Novo Sempre Vem, aqui na Nova Brasil. A partir do dia 29, vamos ter o nosso encontro toda segunda-feira, 8 horas da noite. Uma hora do melhor da nova música brasileira, aqui na Nova Brasil, o lugar onde o novo sempre vem. Abrindo a próxima sequência, o Silva, na música Já Era. Vamos ouvir também João Sé, Irã, Arrepio Poético, em Alagodé. Ouviremos também Doral, na canção Entrelaço. É isso aí, essa é a Nova Brasil. Você já sabe, é aqui que o novo sempre vem.

Você acabou de ouvir Capim Limão na música Avenida. Você está ouvindo O Novo Sempre Vem. A partir do dia 29, teremos esse encontro toda segunda-feira, 8 horas da noite, aqui na Nova Brasil. Aqui O Novo Sempre Vem. Nova Brasil, mais que moderna, brasileira. A gente abre a próxima sequência com Gilsons na música Desejo. Vamos ouvir também Murilo Chester em Aroeira. Ainda nessa sequência, Os Garotim e Malia na música Deixa Eu Te Encontrar. 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

Você acabou de ouvir Rihel Martins na música Chega de Mansim. Esse é o programa O Novo Sempre Vem. Dia 29, segunda-feira, teremos o nosso novo horário com uma hora do melhor da nova música brasileira, sempre segunda-feira, 8 horas da noite. Vamos lá para a última sequência de hoje. Começamos com Ina Arruda, na sua versão da clássica de Dom Beto, Pensando Nela. Vamos ouvir também João Sabiá com Dona Diva e Seu Odilon, versão inédita e exclusiva aqui para O Novo Sempre Vem. O João veio aos nossos estúdios e fez essa versão, já havia gravado em álbum, mas essa versão é exclusiva aqui do nosso programa. Vamos ouvir também Gabriel Gonte, Tô na Praia, que maravilha. Nova Brasil, aqui O Novo Sempre Vem.

0: Você acabou de ouvir Pedro Emílio na música Era Pra Ser. É isso aí, essa foi mais uma edição do programa O Novo Sempre Vem. Não esqueça, no dia 29, segunda-feira, 8 horas da noite, o nosso novo horário, com uma hora do melhor da nova música brasileira. Eu sou João Marcelo Boscoli, muito obrigado e continue aqui, na Nova Brasil, mais que moderna, brasileira. Muito obrigado e até a próxima. Até lá.
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5: Bom dia para você na sintonia da mais que moderna brasileira. Tá na hora de arrastar o pé, gente. Vamos começar o domingão ouvindo mais uma edição do nosso Sons do Nordeste. Para você que tá acordando agora, já preparando o seu café da manhã ou já tá tomando até esse café da manhã maravilhoso, quem sabe até com aquela comida de milho especial. Afinal de contas, estamos no mês junino das festas juninas e a trilha sonora perfeita você encontra aqui no Sons do Nordeste. E bom dia para ela que já tá aqui comigo também, a nossa querida Mariana Aidar. Bom dia, Mari.
6: Bom dia, Fábio. Bom dia a todo mundo. Como é que vocês estão hoje? Espero que bem. Vamos curtir mais um domingo juntinhos aqui no Som do Nordeste.
5: Pois é. E lembrando, gente, que durante todo o mês junino, nosso programa está recheado de boas lembranças de São João. Vamos ouvir as histórias maravilhosas de alguns artistas sobre as memórias afetivas, as comidas que mais gostam, enfim, a relação que eles têm com essa época maravilhosa, né? E tem mais, a Nova Brasil está com uma programação especial de São João também no YouTube, todo domingo, tá? Um programa sobre as festas juninas mais bombadas no Brasil, com entrevistas, curiosidades, cobertura das festas, tudo para você, melhor ouvinte, que é o ouvinte da Nova Brasil, aproveitar essa festa junina maravilhosa, aproveitar essa época de São João. Isso, e vamos começar, aí. Mari?
6: Vamos começar com ele, né? Que é o meu grande mestre, não só da música, mas da vida também. Uma alma generosa, simples, humilde, nosso querido e eterno Dominguinhos, numa sala de reboco.

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1: Eita, Dominguinho, tempo bom, hein? Com Luiz Gonzaga, Gonzaguinha, era o Circuito Universitário de São Paulo. Daí tu partiste pra livre docência, de sanfoneiro pobre.

0: Gente, a gente acabou de ouvir agora a minha música nova, meu single novo de São João, que é, Fábio, o começo do meu disco novo. Eu estou começando um disco novo e esse é o primeiro raio de sol, que é o meu primeiro amuleto, que eu venho acompanhada desse grande artista que eu sou muito fã, assim, há muito tempo, que é o Tato. Tato do Fala Mansa, que fez tanto pro forró, que é um cara muito, muito humilde, muito generoso, sabe? É uma pessoa que eu aprendo muito sempre que eu tô junto com ele. E fazia muito tempo que eu queria compor uma música com o Tato, porque ele tem esse lugar da mensagem, né? De trazer sempre uma mensagem boa, assim, pra gente através da música. Eu acho que a gente tá precisando muito, o mundo tá precisando muito de mensagens boas. Então, eu fui até a casa dele, junto com o Duane, com a Indy, com o Thiago Lopes, e a gente compôs essa música numa tarde deliciosa. E hoje ela tá aqui no mundo pra vocês, e exclusivamente aqui em primeira mão, nos Sons do Nordeste, na Nova Brasil. Eu espero que vocês gostem, que faça bem, que chegue aí da maneira mais gostosa possível.
1: Que linda música, Mário. Obrigado a você, obrigado, Tato, por essa maravilha pra gente lançar aqui, né, no Sons do Nordeste. Foi um privilégio enorme pra gente e ficou linda. Parabéns aí pros dois, viu?
0: Que bom, antes de seguir
1: com essa programação. Ah, gostei sim, demais. E antes de seguir com essa programação gostosa, vamos ouvir quem passou por aqui e deixou mais uma mensagem pra gente.
2: Oi, gente, aqui é Zélia Duncan. Eu tenho só lembrança boa de festa junina, porque é das festas que eu mais adoro, das festas populares, né? Claro, eu sou gulosa, então eu amo as comidas todas. Depois que eu cresci, virei cantora, eu tenho uma lembrança que eu adoro, que é de ter sido chamada para cantar em Caruaru. E tem uma coisa interessante, essas festas lindas do Nordeste, todas elas dizem que a maior festa do Nordeste é lá. Então eu fui cantar em Caruaru e realmente era uma coisa enorme, assim, muito maior do que as quermesses que eu frequentei quando eu sonhava em ser cantora. Então eu deixo aqui o meu beijo para todo mundo de Caruaru, que comemora essa festa como ninguém.
0: Querida Zélia, obrigada pelo carinho e pela mensagem. E agora a gente vai seguir com mais um lançamento, né, Fábio? Conta pra gente um pouquinho.
1: Pois é, Mário, o Sons do Nordeste tá cheio de novidade. Mais um lançamento hoje de uma das faixas do projeto Nordestina Highway, que é uma homenagem arretada de boa aos 40 anos de carreira do Humberto Gessinger, que teve a participação do Chão de Avião, Cezinha, Sandro Belê, Del Feliz, Beto Brito, Santana e também da nossa querida Lucy Alves, com produção e direção musical de Marcelinho Macedo, que foi indicado ao Grêmio Latino em 2024 por Kátia de França, e teve também a masterização de Felipe Tchauer, acho que é assim que chama.
0: Felipe
1: ganhador do Grêmio Latino.
0: Felipe Tchauer.
1: Que
0: está, inclusive, masterizando meu disco novo maravilhoso. Tá muito lindo, hein, esse álbum. Acho que vai ser só gente maravilhosa. Del Feliz, meu amigo querido.
1: Pois é.
0: Sandra Belê, cantora maravilhosa. Santana, Lucy, Cezinha. Demais.

0: Essa foi Neném com Aldemário Coelho, que é um cantor e compositor baiano, nascido em Curaçá e reconhecido como um dos principais representantes do forró pé-de-serra no Brasil. A sua carreira ganhou destaque na década de 90 com o álbum Não Fale Mal do Meu País. E desde então, ele se tornou uma das figuras mais importantes das festas juninas do Nordeste.
1: Segura aí um tempinho só que a gente vai no intervalo rapidinho e volta já já com Sons do Nordeste.
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1: De volta aqui com Sons do Nordeste, na Nova Brasil, mais que moderna, brasileira.
2: E agora tem mais alguém que passou aqui. Vamos ouvir ela.
3: Oi, Mariana. Oi, Fábio. Eu sou Juliana Linhares. Bom, gente, eu quando era criança gostava de sair da escola na época da Semana de São João. E ir contando as fogueiras na rua. Na época que eu era pequena, ainda era permitido ter fogueira. E nas vésperas de santo, né, principalmente na noite de São João, assim, as pessoas acendiam fogueiras nas portas das casas. E eu lembro que eu ia no carro, assim, olhando as ruas e tentando contar quantas fogueiras tinham nas ruas. Eu amava muito. A coisa da fogueira realmente é uma memória muito importante do São João pra mim.
2: Obrigada, Ju, querida, talentosíssima Juliana Linhares.
1: Obrigado, Ju, pela sua mensagem. Bora curtir o mestre Gilberto Gil e um de seus grandes sucessos, Esperando na Janela. Aumenta

0: Eu só quero um xodó com ela, que também não pode faltar nunca, nossa rainha maravilhosa, Elba Ramalho. E temos mais um convidado que passou, deixando essa lembrança de São João. Vamos ouvir, Fábio, quem será?
1: Salve, galera, nós somos a
2: Colomi.
3: Eu sou o Pedro e aqui vai uma lembrança de festa junina. Quando eu tinha 12 anos, numa das festas de São João, fui pular fogueira, caí de cara no chão, quebrei dois dentes.
4: Aqui é o Sebastião e eu me lembro muitas vezes das quantidades de vezes que eu fui preso na prisão.
1: Aqui é o Eduardo Schuller e eu nunca vou me esquecer do meu primeiro fora no Correio Elegante.
5: Fala bem agora.
3: Não, pegava todas.
5: Pegava todas as gurias.
6: Os meninos da banda Colomi marcando presença aqui nos Sons do Nordeste. Brigadão, meninos. Obrigado aí pela mensagem de vocês e pelo carinho, tá? E seguimos com ele, Dorgival Dantas. 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

0: Chegamos em mais um fim do Somos do Nordeste, que passa muito rápido, né, Fábio?
1: Nossa, passa rapidinho, uma hora de programa, quem sabe um dia até a gente não aumenta essa uma hora aí pra duas, hein?
0: É, sabe.
1: Todo mundo gasta aí bastante o solar.
0: Outros desdobramentos, né, que a gente não pode falar agora, dar muito spoiler, mas vai que, né, Fábio, alguma hora alguma coisa aconteça.
1: Mas, será, né? Olha, será?
0: Obrigada.
1: Pois é. 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Beijo, abraço no coração, tô ficando por aqui, gente. Olha só, essa semana é semana de São João, aproveitando para desejar um feliz São João para todo mundo. Aproveita bastante com a família, com os amigos, acende aí a sua fogueira, onde pode acender, aquela comida de milho deliciosa, maravilhosa na mesa, aproveitem, tá? E muito São João, e muito forró, né? Claro, shot, chachado, baião, todo mundo arrastando o pé, agarradinho, é bom demais, festa junina. Beijo no coração, até domingo que vem, Mari.
0: Beijo, gente. Feliz São João pra todos. Aproveitem muito e domingo que vem estaremos aqui. Mais um domingo juntinhos, tá bom? Um beijo.
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junho de 2026. Que honra, que alegria saber que você escolheu a Nova Brasil para fazer parte da sua vida nesta manhã de domingo. Onde que você está, hein? Aqui na Zona Sul de São Paulo. Termômetros marcando 15 graus, está friozinho, mas está uma manhã ensolarada linda, céu azulzinho, azulzinho. Onde quer que você esteja, é sim uma alegria imensa saber que você está aqui curtindo o melhor da nossa música, o melhor da música popular brasileira. Eu sou a Ana Pellicero e vamos juntos até o meio-dia, aqui na Nova Brasil FM, uma empresa do Grupo Tati de Comunicação, abrindo super bem com Rita Lee. Acústico, Jardins da Babilônia.

0: Teve com o melhor da nossa música. Esse foi o Beto Guedes com Paisagem da Janela. Teve também a Marina Lima, Nem Luxo Nem Lixo. Aqui na Mais Que Moderna Brasileira, agora 10h27.
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0: Pitty.
1: Obrigada.
2: Maravilhoso. Na tua pau.
3: Nova Brasil, eu quero sempre mais. Enquanto duida com Pitty, teve também o Gilberto Gil, Andar com Fé.
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3: A primeira-ministra da Itália, Giorgia Meloni, respondeu às críticas do presidente dos Estados Unidos, Donald Trump, e classificou como sem sentido os ataques feitos por ele nas redes sociais. A troca de acusações amplia o desgaste entre os dois líderes e levou o governo italiano a cancelar uma reunião diplomática prevista para a próxima semana. Bom, e aqui no Brasil, o governo do Distrito Federal cobra R$1 milhão do Instituto Conhecer Brasil por supostas falhas na execução de um projeto de robótica em escolas públicas. A entidade, presidida por uma sócia da produtora do filme Dark Horse sobre Jair Bolsonaro, nega irregularidades e afirma que vai apresentar sua defesa dentro do prazo previsto. Mais que moderna, brasileira, 11 horas mais um minuto, uma linda manhã de domingo para você. Continue aqui já já. Depois do intervalo, tem Sob Medida. Nova Brasil.
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bem-vinda. Eu sou a Ana Pericelli. Continuamos juntos, hein, até o meio-dia ao vivo. Sempre com o melhor da nossa música. Nessa edição do Sob Medida, a gente vai curtir o som do Lulu Santos. Tem também Capital Inicial, Skank e muito mais. A gente abre com Cheia de Charme. Essa versão com Ana Vitória e Guilherme.

Brasil. Agora 11h31, a gente, por enquanto, continua aqui, curtindo uma hora de músicas direto, sem intervalos, é o Sob Medida. Quem chega agora é Eduardo Dussek, com Aventura.

0: Brasil com o som do biquíni, Janaína.
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0: E agora, aqui no Arquivo Nova Brasil, a gente volta no tempo. A gente volta pro ano de 1989, quando o Djavan lançou o álbum Djavan. E a canção que a gente vai recordar desse álbum é Avião. Avião é a canção que faz parte de um repertório que ajudou a definir a sonoridade de Djavan no final da década de 1980. É um trabalho que marcou o artista, o retorno do artista dos discos de estúdio após o sucesso de Não É Azul, Mas É Mar. Então bora recordar juntos aqui no Arquivo Nova Brasil, Djavan, Avião.

0: Medida com Nando Reis e Isa, Nos Seus Olhos. Teve também Titãs, Porque Eu Sei Que É Amor.
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0: Exames confirmaram uma lesão muscular na parte posterior da coxa direita de Rafinha. O atacante deixou o jogo contra o Haiti ainda no primeiro tempo e iniciou tratamento intensivo com a equipe médica da seleção brasileira. A CBF não informou prazo para retorno. E o jogador é dúvida para os próximos compromissos do Brasil na Copa do Mundo. E a gente muda de assunto agora. O Ministério da Saúde começou a aplicar neste fim de semana a vacina pneumocócica 20 valente em crianças menores de 5 anos. O imunizante amplia a proteção contra doenças graves como pneumonia, meningite e otite. Mais de 8 milhões de doses foram distribuídas aos estados e municípios. A expectativa do Ministério é vacinar cerca de 2 milhões de crianças. Mais que moderna, brasileira. Agora faltando um minuto para o meio-dia. Eu sou a Ana Pellicer e estou indo nessa, sempre agradecendo demais o carinho da sua companhia. Fique bem, cuide-se bem. Um lindo domingo para você, uma semana cheia de boas surpresas para você. Regadas com muita música brasileira, né, aqui na Nova Brasil. Então continue aqui, viu? Já já, depois do intervalo, tem Samba Nova, o samba com a cara da Nova Brasil no comando da nossa querida Patrícia Liberato. Um beijo para você e até amanhã às 11 da manhã.
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0: Silvânia Berg, Natanzinho Lima e Gil Mendes. Quinta 25, Erivaldo de Carira, Mestrinho, Pablo e Calcinha Preta.
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7: Domingão chegou e com ele o Samba Nova, o samba com a cara da Nova Brasil FM. Uma ótima tarde pra você, viu? Eu sou a Patrícia Liberato, é um prazer estar aqui na Nova Brasil contigo. E eu tô chegando pra te fazer companhia até as 3 horas da tarde. Tamo aí, na torcida pelo Brasil, Will. Você acha que o Brasil chega na final? Chega entre os finalistas? Ganha a Copa do Mundo? Manda aí seu áudio pra gente, 11 9 943 800 e 500. Vou falar de novo certinho pra você anotar. Muita gente fala que eu falo rápido. Então, WhatsApp Nova Brasil, 11 943 805 100.
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7: Ah, você que é ouvinte aqui do Samba Nova e tá afim de ganhar a camisa oficial da seleção brasileira, não é aquela lá que você compra no Brás, não, no Camelô, de jeito nenhum. É a oficial, aquela que custa uma verba já, né? Então, a Nova Brasil Samba Nova vai te dar essa camisa oficial, amarelinha, para você curtir a Copa do Mundo aí ao som do Samba Nova e com a nosso manto sagrado, aquela peita de responsa. Mande pra gente a mensagem aqui no nosso WhatsApp Nova Brasil, 11 943 805 100. A frase é: eu quero a amarelinha do Samba Nova. Lembrando, hein, o resultado sai hoje no fim do programa, então fique ligado até o final aqui, cruza os dedos e boa sorte.
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7: E olha, obrigada a você que tá aí em todos os cantos do Brasil, ouvindo pelo Daio, pelo aplicativo, na sua TV, você que tá ouvindo no site também, muito obrigada. E bora começar muito bem com uma sugestão aqui do nosso querido Robson. E olha, são duas das maiores vozes da música brasileira. Tô falando de Alcione com Emílio Santiago, Flor de Lis.

0: Rico Samba Nova é naquela mesa com Nelson Gonçalves. É ele mesmo, o rei da voz. Se tivesse vivo, hoje seria aniversário dele, sabia? Pois é, dia 21 de junho, aniversário do Nelson Gonçalves, um dos maiores cantores e compositores da música brasileira. A gente tocou essa música que chama Naquela Mesa, que foi composta pelo jornalista Sérgio Bittencourt em homenagem ao pai dele, que era o lendário mestre de choro Jacó do Bandolim. E tem uma história que conta que o Sérgio rascunhou os primeiros versos dessa letra num guardanapo de bar. Imagina, né? O povo boêmio ia tá onde? Não tinha nem celular. Era no guardanapinho mesmo e virou esse classicão aí. Bom, toda semana a gente tem, todo sábado e todo domingo a gente tem convidados. Dessa vez eu recebi uma amiga muito querida que é dona de grandes composições do pagode desde os anos 90, com grandes artistas aí, Sorriso Maroto, Pixote, Os Travessos, tem tanta gente pra quem ela faz música. Ela vai contar tudo pra gente nessa entrevista aqui a partir de agora. Tô falando da Thaís Sacomani, bora lá? O que você acha que faz com que o 90 e o 2000 ainda continue tão em alta assim pro povo do pagode?
1: Essa é uma pergunta que...
0: De milhões. A pergunta de milhões, sim, mas...
1: Porque ninguém tem a fórmula, né? A gente tem excelentes compositores hoje atuando ativamente no mercado, caras virtuosíssimos. Mas, Paty, eu não sei. A gente fazia música de uma maneira que, assim, que contava mais a história na letra. Hoje em dia é papum, tem que chegar no refrão em 30 segundos, porque senão já, a música já ficou pra trás, não é mais como rolava antes, que tinha duas vezes o A, o verso da música, né? Quando a gente ia compor antes. Você podia contar mais uma história, ó, tipo, quando eu te vi entrando, quando a gente, assim, hoje em dia você já tem que começar meio com dois pés no peito, assim, pra chegar no refrão logo. E tem aquela coisa também que mudou, o mercado tá muito imediatista, não, eu sinto que às vezes não dá tempo da música estourar. Tem música que começa a tocar no rádio, nos streamings, e eu falo, nossa, a música boa, tá do nada, o artista já virou pra outra. Então, isso bagunça um pouco, porque se insistir, será que a música não ia ser um sucesso atemporal como foram as minhas?
0: Exatamente.
1: Então, não é que não tem música boa. Toda vez que eu posto alguma coisa, você precisa voltar a compor, você precisa, porque hoje em dia as músicas não fazem, tudo música ruim. Não tem, não é música ruim hoje em dia. É porque não tem o tempo que deveria. Então, ou a música explode logo de cara, ou não dá tempo de uma música boa estourar. Mas, Paty, ninguém tem a resposta.
0: Não, ninguém tem a resposta. Mas a gente, eu geralmente pergunto, que é justamente pra gente fazer um apanhado pra tentar entender. Pra mim, é o imediatismo da internet, realmente.
1: Com certeza.
0: Porque é como o meu veículo, que é o rádio, especificamente. Rádio é hábito.
1: É. E eu ouço rádio, a gente chega no rádio, eu e meu marido, a gente entra no carro, liga o rádio. Eu não tenho o hábito de Spotify no carro.
0: Sim, eu também. Mas assim, aí você vai pra internet, tem aquele imediatismo todo e você precisa do hábito pra consumir, pra digerir aquilo, na verdade,
1: é
0: né?
1: Isso.
0: E outra coisa que eu sempre falo é que o pagode 90 e o pagode 2000 trazem pras pessoas um conforto por causa da memória afetiva.
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0: amizade com fundo de quintal aqui no nosso Samba Nova. Um beijo carinhoso e especial para todo mundo que tá fazendo aniversário neste domingo, dia 21 de junho. Hoje que vai ter o encontro do samba aqui em São Paulo. Vai ter Zeca Pagodinho, Alcione e Jorge Aragão. Cidade já parou para ver esses três. Há uns dias atrás teve lá no Maracanã a abertura dessa turnê. Gente do céu, como é bonito todo mundo fazendo homenagem em vida para quem se gosta, né? Não esquece de levar isso para sua vida, não. Não vai chorar depois que a pessoa se foi. Dê flores em vida, ou seja, faça homenagem enquanto as pessoas que você ama estão aqui, porque isso é mais importante do que tudo, viu? Agora, vamos atender o pedido de Rosíris. E Rosíris pediu Jairzão. Fala aí.
1: Bom dia, Nova Brasil. Aqui é Rosíris, de São Paulo, Zona Norte. Eu moro bem ao lado do quartel do Barro Branco, Escola de Oficiais. Se eu pular o muro, eu caio lá dentro. Eu quero um kit de churrasco, hein? E eu quero ouvir qualquer uma do Jair Rodrigues, porque isso me remete lá à minha infância, ao meu pai, que já faleceu, que amava o Jair Rodrigues. Beijo a todos.

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1: Mano, velho, nós aí de novo pra falar de amor, né, pai?
2: Ô, obrigado, João. Vou chegar e dançar um pouquinho.
1: Tá, vamos juntos.
2: Demorou.

0: Já vou, João. Obrigado.
1: Nada não, velho. Aliás, afinal de contas, a gente tinha que registrar, porque é o nosso primeiro samba feito junto,
0: né? Pode crer, e com emoção, né?
1: Vai assinar embaixo?
0: Toda hora.
1: Obrigado, velho. Obrigado mesmo.
0: Obrigado, nada. É nosso.

0: Foi.
1: Já que eu tinha falado no começo do bloco do grande encontro do samba, a gente ouviu o Mutirão de Amor do Jorge Aragão com o Zeca Pagodinho, que assim, essa música é do Jorge e do Zeca e faz parte do setlist deles aí, dessa turnê incrível. Que demais, hein? Não esqueça, 11 943 805 100 é o nosso WhatsApp e a gente continua com muita música boa. Aumenta o volume.

0: Ouvimos Arte Popular Agamamon. Essa música foi gravada no Teatro Municipal de São Paulo e foi a primeira vez que um grupo de samba esteve no Teatro Municipal. Foi lá nos anos 90, foi o acústico da MTV Arte Popular e eu estava lá. Foi uma noite memorável. E, inclusive, teve guitarras aí de Jorge Benjor, maravilhoso. Um beijo para os meninos do Arte Popular. Você continue participando com a gente. 11 943 800 5100. Eu quero muito a sua participação, tá bom? Intervalinho, a gente já volta com mais Samba Nova, o samba com a cara da Nova Brasil. 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
3: De volta com o Samba Nova, o samba com a cara da Nova Brasil FM, deste domingão, dia 21 de junho. Olha, não esquece, hein? Daqui a pouquinho, no final do Samba Nova de hoje, domingão, tem o sorteio daquela camisa oficial da Seleção Brasileira pra você assistir a Copa do Mundo vestindo amarelinha. Que tal, hein? É, não é aquela genérica, não. Não é o sabor amarelinha, não é sabor oficial. É a de verdade, aquela que custa uma grana. Então, se você quer a nossa amarelinha, a nossa peita de respeito, responsa, mande o seu WhatsApp aqui no 11 943 805 100 com a frase "Eu quero amarelinha do Samba Nova". Já no fim do programa tem o resultado, tá bom? Então cruza os dedos e boa sorte, bora!
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3: Beijão pro Mardônio de Recife, a Michele de Fortaleza, Dedé que tá ouvindo com os filhos Heitor e Henrique, também com a esposa Graziella, o Everton de São Cristóvão, tá pedindo a música O Mar Serenou com a Clara Nunes e oferecendo pra esposa Verônica, a cunhada Elisângela e a sobrinha Lara Valentina. Seu pedido é uma ordem, viu, querido? Então, vai rolar pra

0: essa música faz um sucesso nas rodas de samba que você não tem ideia. Chama Meus Heróis com o Thier maravilhoso, grande tubarão aqui no nosso Samba Nova, o samba com a cara da Nova Brasil FM. Falei pra você que a gente toda vez recebe convidados e hoje, como a gente já mostrou, recebemos Thaís Sacomani, que é uma das precursoras na composição do pagode, pagode 90. No pagode 90 tinham poucas, mas algumas intérpretes, e a Thaís veio junto com seu pai Arnaldo Sacomani abrindo esse caminho para as mulheres fazerem letras aí, não só as sambistas, as mulheres de samba raiz, mas as mulheres compondo pagode, uma coisa mais jovial, mais popular, e ela vai contar mais aqui no nosso Samba Nova. Ouve aí. E aí, você e o seu pai fizeram uma história, né? Que é justamente trazer muito do R&B pro segmento de samba. Como é que foi essa sacada? Que foi uma sacada.
1: Foi uma sacada.
0: Não foi sem querer.
1: Não me diga que não foi sem querer, porque não foi. Eu acho que o samba tem tudo a ver com R&B.
0: São primos, né? Isso.
1: Cara, é brasileiro, é música preta.
0: É preto.
1: Tem tudo a ver. O swing, a pegada, a sensualidade. Então, é muito o que a gente ouvia, né? Eu cresci ouvindo Burt Bacharach, Stevie Wonder... Então, essa é a minha escola musical. E não tem como... Eu falo que pra criar melodias é tipo um compilado de tudo que a gente ouviu na vida. Então, não tinha como eu não colocar essas influências nas nossas melodias. Porque eu, pra compor com meu pai, Paty, ele não canta. Então, ele tocava violão. Isso me deixou até um pouco manca musicalmente, porque hoje eu não sou uma musicista, porque ele tocava violão sempre.
0: Entendi.
1: Eu nunca peguei o violão pra aprender, entendeu? Hoje, tô lutando. E aí, criava as melodias com os acordes que ele fazia. Mas é... muito intuitivo, muito natural pra mim já ir pra um lado de sétima maior. O Diego sabe disso. Quando eu vou compor algo novo, já tem a cara das minhas melodias que eu sempre fiz com meu pai. Porque é o que eu sei fazer, é o que eu gosto de fazer. Não é nada muito complicado, mas rolou uma identificação com o público e com o samba. Eu acho que o público do samba nos abraçou nesse sentido. Eu lembro o Rodrigo dos Travessos, ele ficou com muito receio assim de lançar o Sorria, porque eles estavam no beija minha boca, tira minha roupa, tira meus... Aí do nada trazer a influência R&B. Nem sei se o Rodrigo se auto-intitula um cantor R&B, né? E deu certo. E depois, todas que a gente fazia, eu enviava as guias, não em samba, em pagode. Quando não era voz e violão, era já com um arranjinho um pouco produzido nessa pegada de R&B.
0: Que legal.
1: Meio pop, meio R&B.
0: Uhum.
1: E deu super certo. Me Espera, a gente mandou assim. Era uma batida como a do Sorria.
0: Uhum.
1: Era uma levada como a do Sorria. E virou pagode.
0: Entendi.
1: Então, pra você ver como conversa a influência da R&B com o samba.

0: ele pra sempre vai ser o sambista perfeito. Tô falando do querido Arlindo Cruz, aqui no nosso Samba Nova. Sabe que tem um cara também que já fez muita coisa do segmento aqui, que é o Rick Bonadio. Aniversário dele hoje, parabéns. Eu não lembro se é hoje ou se é amanhã. Eu sei que é por esses dias, aniversário do Pinha Presidente, meu amigo, e também do Pericão, meu outro amigo querido, todos os cancerianos que estão aqui sempre curtindo a Nova Brasil. Um beijo pra vocês, tá bom? E agora temos o pedido internacional. A Soraya do Canadá tá pedindo Jorge Aragão, quer ver, ó?
1: Olá, Nova Brasil. Aqui é a Soraya do Canadá. E quero solicitar a música Identidade com Jorge Aragão e dedicar às minhas 4 irmãs que vivem aí em São Paulo. Parabéns, Nova Brasil, por manter acesa a chama da música popular brasileira.
2: Se

0: Tristeza é a música linda do Arlindo Cruz e do Sombrinha, do essa dupla incrível. Você já tinha visto, já tinha ouvido de dupla de pagode? Que geralmente tem dupla de sertanejo, né? Eles até isso inovaram, fizeram uma dupla de samba. Que delícia a programação sensacional aqui da Nova Brasil FM. E se você quiser pedir a sua música, não esqueça, 11 943 805 100. Por falar nisso, agora eu vou atender o Paulo Fernando. O Paulo Fernando é de Recife, mas na verdade, neste momento, ele está ouvindo a Nova Brasil nos Estados Unidos. Olha que chique! Paulo Fernando, pode pedir, querido.
1: Paulo Fernando, de Recife, estou em Colombiana, estado de Ohio, nos Estados Unidos. Gostaria de escutar a música de Martinho da Vila. Estou tomando aqui uma bia bem geladinha.
2: Claro.

0: só, segunda hora do Samba Nova de hoje fica por aqui então. Mas ó, não acabou o programa de jeito nenhum e você não sai daí não, que a gente já volta com mais uma hora do Samba Nova, o samba com a cara da Nova Brasil FM.
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6: Domingão, e você aqui curtindo a gente na Nova Brasil, no nosso Samba Nova. Eu sei que tem gente que espera o sábado e o domingo pra sintonizar a Nova Brasil e eu quero agradecer de todo o coração. Eu sou a Patrícia Liberato, vamos juntos até as 3 horas da tarde. Aproveitar e mandar um beijo pra Maria e pra família toda que tá em São Sebastião, litoral norte de São Paulo, curtindo a gente. Fernanda de Barreiras, na Bahia. E o Iago de Maceió pediu um beijinho pra mãe, pra avó e pra todo mundo da casa dele. Gente, o Iago é mais uma criança que tá curtindo aqui o Samba Nova. Tô adorando essa criançada curtindo a gente, viu? E tem também a Marli, que mandou mensagem, aproveitou o espaço pra dedicar uma música pro marido. Ela pediu Que Se Chama Amor, com Só Pra Contrariar. Vocês acreditam que eu lancei essa música no rádio? Tô velha, não? Tô. Mas não importa, vamos ouvir Só Pra Contrariar aqui, vai.
7: Como é que

Meu amigo Sidney Almir Serra, Almirzinho, com sedução aqui no nosso Samba Nova, o samba com a cara da Nova Brasil FM. Domingão é dia de atender você e agora atendemos a Cleide de Guarulhos, que pediu o Zeca. Vamos ouvir?

0: escrito não é mais uma música, é um mantra do Revelação, e muita gente pede aqui no 11 943 800 5100, aqui no nosso Samba Nova. Não vai esquecer também, hein? Mais uma vez eu tô mandando aqui pra você lembrar de mandar a frase "Eu quero a amarelinha do Samba Nova". O WhatsApp Samba Nova 11 943 800 5100. Eu quero a amarelinha do Samba Nova. E aí, você tá concorrendo, porque hoje no final do Samba Nova tem sorteio da camisa oficial da seleção brasileira para assistir a Copa do Mundo vestindo aí o nosso manto sagrado. Corre, boa sorte.
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0: O programa tá sensacional. Aproveitar e mandar um beijão. Falei que era aniversário do Péricles. É isso, a gente tá quase acabando o programa, mas agora eu vou fazer o seguinte: já que é aniversário do meu amigo Pericão, aliás, um beijo para ele, para Maria, um beijo para Lídia, esposa dele, todo mundo, a Silvia, todo mundo lá da Farias Produções, enfim. Pericão, querido, muita saúde para você, meu amigo. E vamos ouvir ele, obviamente, aqui no nosso Samba Nova.
2: 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Isso aí.

0: Esse é um clássico dos anos 90, Primavera e Nós Dois, com o Catinguelê, neste programa de domingo. E como eu falei, a gente recebeu a Thaís Sacomani aqui no nosso Samba Nova. Grande, ela é intérprete, mas ela foca mais na carreira de cantora, né? Faz muita coisa aí pra novela, enfim, pra seriados e tal. E um dos grandes sucessos, aliás, acho que foi o primeiro grande sucesso dela, é Sorria, Tô Te Filmando, música dela e do meu amigo saudoso Arnaldo Sacomani. Música dos Travessos, que estourou os Travessos do Brasil inteiro. E aí, agora ela vai finalizar essa entrevista aqui, mas você pode conferir a entrevista na íntegra no nosso YouTube da Nova Brasil. É só procurar a abinha Samba Nova e aí você vai conferir todas as entrevistas na íntegra também no YouTube, tá bom? Vamos ouvir a Thaís. Qual foi o primeiro grande sucesso que emplacou seu?
1: Sorria, dos Travessos.
0: Essa música é incrível. Eu lembro que ele me contou uma vez, num outro podcast, a história que, assim, vocês tinham visto... ele tinha visto a...
1: plaquinha.
0: A plaquinha da Kodak. Nossa, faz tempo isso.
1: Sorria, você está sendo filmado.
0: Exato. E aí, como é que foi a inspiração para fazer, além da plaquinha, como é que foi desenvolver essa música?
1: A gente estava numa consulta médica, e numa espera de consulta médica, e tinha a plaquinha lá. Sorria, você está sendo filmado na sala de espera. Eu lembro como se fosse hoje. E aí, a gente chegou no carro, ele olhou para mim e falei, não. Não acredito que você vai fazer uma analogia com essa frase, que a gente vai conseguir transformar isso em música. Ele falou, vamos. No carro, no trajeto da médica dele até a Granja Viana, onde eu morava, a gente já foi desenvolvendo algumas ideias de letra, né? Como que a gente poderia contar essa história, né? Com essa sacada de letra. Porque a gente que é compositor, pode estar sempre procurando ideias novas. Não pode, não dá pra falar, eu te amo, você me ama, tô com saudade. Tem que ter as sacadas que a gente fala, né? É muito difícil você construir uma letra que tenha esses elementos diferentes, né? E aí, chegando em casa, a gente foi pra um jardim. Eu morava na Granja Viana e era tipo uma chácara. E aí, eu coloquei duas cadeiras no jardim, ele pegou o violão e veio. De uma maneira muito simples, muito natural e rápida. Foi uma música que a gente fez assim, seguramente em 30 minutos.
0: Sério? É. Ou seja, foi uma inspiração divina.
1: Foi. Eu, com meu pai compondo, tínhamos isso.
0: Que lindo. Mas a partir dessa música foi que você falou, pronto, agora eu sou uma compositora.
1: Com certeza. Que mudou minha vida, né, Paty? Os

E é o seguinte, você que tá participando aqui na Nova Brasil, no nosso Samba Nova, tá sempre concorrendo a uma camisa oficial da seleção brasileira pra você torcer pelo Brasil aí. A camisa dessa vez tá indo pra Michele Maria Lopes Félix, final do telefone 6605, sorteada com a camisa do Brasil. Parabéns, Michele. E você que tá afim, continue participando aqui do Samba Nova, na Nova Brasil FM. Samba Nova, o samba com a cara da Nova Brasil FM. Amor.

0: Ah, gente, pois é, eu sempre falo que passa rápido porque o programa é uma delícia. A programação aqui da Nova Brasil é excepcional. Então, continue participando, pedindo música, mandando alôzinho e principalmente ouvindo o melhor programa de samba do rádio brasileiro. O Samba Nova tem direção artística do Ayrton da Silva, coordenação e programação Denise Fernandes, produção Luci Albuquerque, Robson Duarte, Henrique Oliveira, produção geral e apresentação é minha, Patrícia Liberato. Ó, acabou esse final de semana já, acabou Samba Nova, acabou o final de semana, né? Não, brincadeira, zoeira. Mas sábado que vem, dia 27, eu te espero de volta aqui a partir do meio-dia. Posso contar com você? Tô te esperando, tá bom? Grande beijo, ótima semana. Vai, Brasil!
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tarde de domingo para você. Seja muito bem-vindo à Rede Nova Brasil. Por aqui, Dom Ávila, com você até às 7 da noite. 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Nova Brasil, mais que moderna, brasileira. Zélia Duncan, nos lençóis desse reggae.

0: Moderna e brasileira, esse é Legião Urbana, quando o sol bater na janela do teu quarto, agora 3h25. 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

0: Brasil mais que moderna brasileira. Este é Titãs, isso.
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0: Sândalo de Dandy é a quarta faixa do álbum lançado pelo Metrô em 1985. A canção integra o disco que apresentou nacionalmente a banda, liderada por Virginie Boldaud. Aí reúne também alguns dos grandes principais clássicos do grupo naquele período. Vamos curtir e relembrar aqui no Arquivo.

0: Nova Brasil mais que moderna brasileira. Curtimos e relembramos Metrô, Sândalo de Dandy.
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0: O Papa Leão XIV manifestou solidariedade às famílias dos jovens mortos em um acidente com um ônibus que transportava uma equipe esportiva no interior do Ceará. Durante a oração do Ângelus no Vaticano, o pontífice afirmou que reza pelas vítimas dos familiares e pelas vítimas também. Sete pessoas morreram na colisão ocorrida na última segunda-feira. E após quase 2 anos afastada, Rebeca Andrade voltou às competições internacionais com medalha de ouro no salto no Pan-Americano de Ginástica Artística no Rio de Janeiro. A brasileira garantiu o título inédito na prova e ajudou a seleção feminina a conquistar a vaga para o Campeonato Mundial de Rotterdã em outubro.
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1: Mais que moderna brasileira, agora 4:01, uma excelente tarde de domingo para você. Bem-vindos aqui à Rede Nova Brasil. E a partir de agora pode aumentar o volume que tem mais uma edição do Sob Medida, uma hora de música para você curtir aqui na Nova. Começamos com Lulu Santos, Toda Forma de Amor.

0: Brasil, você está curtindo Marisa Monte, Não É Fácil, aqui no Sob Medida, uma hora de música sem intervalos.
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0: Agora é 4h30, em Barão Vermelho, puro êxtase.

0: Nova Brasil, 4h42.
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0: Nova Brasil mais que moderna brasileira, este nenhum de nós para fechar o Sob Medida de hoje. Camila, próxima edição do Sob Medida a qualquer momento aqui na programação.
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0: Eleitores de Roraima foram às urnas hoje para escolher o governador que vai comandar o estado até janeiro do ano que vem. A eleição suplementar foi convocada após a cassação da chapa vencedora das eleições de 2022. Três candidatos disputaram cargo. Além de Roraima, cinco municípios de São Paulo, Goiás e Minas Gerais também realizaram eleições complementares para prefeito. E a seleção brasileira feminina de vôlei sofreu a primeira derrota na Liga das Nações. Depois de sete vitórias consecutivas, o Brasil perdeu para a Alemanha por 3-2 em Ankara, na Turquia. Com o resultado, a equipe deixou a liderança da competição e também caiu para a segunda colocação. E a próxima rodada será disputada em julho de no Japão. 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

0: Nova Brasil mais que moderna brasileira, este é o seu Valença como dois animais.
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0: Só de Você foi lançada no álbum Rita Lee Roberto de Carvalho em 1982. Um dos discos marcantes da parceria entre os dois. Esse álbum trouxe sucessos como Flagra e Cor de Rosa Choque. Além de mostrar a química musical, também foi aquela química pessoal entre Rita e Roberto.

0: Nova Brasil, mais que moderna brasileira. Agora 5h28 e este é Djavan Oceano. 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
6: 5:30 agora, tem Nando Reis.

0: Brasil mais que moderna brasileira, agora 5h55 e este é Cazuza, Solidão que Nada.
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0: Comunidades Guarani e Kaiowá denunciaram violência durante uma operação policial realizada em uma área retomada indígena no município de Amambaí, no Mato Grosso do Sul. Lideranças relatam perseguições, disparos e feridos durante a ação. Após o episódio, a Justiça Federal proibiu novas operações de despejo na área sem autorização judicial e sem acompanhamento de órgãos federais. A Polícia Militar do Estado ainda não havia se manifestado sobre as denúncias. 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
1: Mais que moderna brasileira, agora 6:00, uma excelente noite de domingo para você. Bem-vindos aqui ao Sob Medida, a última edição de hoje, para você curtir uma hora de música sem intervalos. A gente já começa assim com a Ana Carolina e Seu Jorge.

0: Brasil mais que moderna brasileira. Você está curtindo Sob Medida, uma hora de música sem intervalos. Agora 6h31. E este é Léo Jaime, Nada Mudou.
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0: Seguimos por aqui com a Adriana Calcanhoto.

0: Nova Brasil mais que moderna brasileira, aqui no nosso programa. Hoje você ouviu aqui Tribalista, Já Sem Namorar.
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0: Em 1987, Chico Buarque escreveu uma letra para a melodia composta por Sivuca em 1947, dando origem a um clássico da música popular brasileira, a canção João e Maria. A faixa faz parte do disco Os Meus Amigos São Borato.

0: moderna brasileira, agora às 6h57. E a gente encerra o Sob Medida de hoje com Kid Abelha, Alice. Próxima edição a qualquer momento na programação. E continue sintonizado com a gente.
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0: Documentos enviados à Polícia Federal indicam que credenciais de dois agentes da Defesa Civil do Pará foram usadas para fazer disparos de alertas falsos que chegaram a celulares de milhões de pessoas em 8 unidades da Federação. As mensagens continham conteúdos sem relação com situações de emergência, incluindo referências à misantropia ou ataque indígena. O governo federal trabalha com a hipótese de invasão cibernética e a Polícia Federal investiga o caso. Nova Brasil, mais que moderna brasileira. Uma excelente noite de domingo para você, um bom início de semana. E a gente volta a se falar aqui na Nova Brasil a qualquer momento.
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2: Nova Brasil 93,5. Boa noite, tudo bem? Agora são 7 horas, 1 minuto. Eu sou Jairo de Andrade. A partir de agora a gente começa o Parada Junina Nova Brasil FM. Você vai saber das novidades, dos shows, dos horários, quem são os artistas, o que está acontecendo nesse país chamado Sergipe. E aqui ao meu lado hoje a nossa repórter Luiz Wayne, que vai estar no Arraiá do Povo, vai fazer a abertura e a participação dela aqui comigo hoje. Boa noite, Luiz.
3: Boa noite, meu amigo Jairo. Boa noite a você, ouvinte da Nova Brasil 93,5. Estamos por aqui, já naquela animação. Afinal, o domingo é o último dia planejado de forró para a semana. Afinal, a segunda-feira tem aquela pausa nos shows, nas apresentações aqui no Arraiá do Povo. Seguimos com a segundona do turista, também com muito forró. Mas amanhã é um dia de pausa aqui na Orla, embora haja uma novidade. Sabia da novidade?
2: Conte pra mim a novidade.
3: A novidade é que a Vila do Forró continuará funcionando excepcionalmente nesses dias 22 e 29 de junho. As próximas segundas-feiras, que geralmente não tem atividades, vão ter atividades sim na Vila do Forró.
2: Até porque tem muito turista, né, Luiz? Tem muita gente passeando, tem muita gente de fora, tem muita gente que veio pra cá conhecer esse São João maravilhoso, que é o São João de Sergipe. E eu gostaria de perguntar a você, que tá fazendo hoje a cobertura do Arraiá do Povo, quem são os artistas que vão se apresentar hoje aqui pra gente?
3: Pois é, hoje teremos o sergipano Marcelo Bala abrindo a noite. Ele que já foi do sertanejo universitário, é um grande fã, inclusive, do cantor Gustavo Lima. Ele compartilhou nas redes sociais a alegria de estar compartilhando esse palco hoje com o embaixador, que vai ser a última atração da noite. Mas voltando ao Marcelo Bala, ele tem já uma longa história, uma longa trajetória de carreira. Hoje ele vai mais pro lado da lambada, do brega. Ele chama do chamado lambrega. É um estilo diferente que ele traz a personalidade dele própria, trazendo para canções que já são clássicas.
2: Ele faz a abertura hoje, depois tem Cláudio Ney e Juliana. Quem
3: pois é.
2: São Cláudio Ney e Juliana pro ouvinte da Nova Brasil?
3: É um casal na música e também na vida. Eles que dividem a vida já há alguns anos, dividem também a estrada. Tem aí mais de 30 shows marcados agora pro mês de junho. Já passaram aí mais da metade dos shows para essa jornada junina. Eles que vão fazer shows em todos os estados do Nordeste e também em Minas Gerais. Uma agenda realmente bastante lotada. Eles têm muitas canções que vão ficar na boca do povo. E claro, também tem aquele repertório atualizado, que trazem aquelas canções que não podem faltar no repertório. E claro, também aquela jornada um pouco mais junina. Eles também trazem um pouco do forró tradicional para complementar esse repertório durante esse período que é tão sazonal e importante para a cultura popular.
2: Coisa boa, né? Agora esse rapaz Gustavo Lima, eu nunca ouvi falar. Quem é esse cara, hein?
3: Gustavo Lima, eu creio que quase ninguém sabe. O Gustavo Lima é o embaixador, é a atração mais aguardada da noite. O pessoal vem se aproximando, vem chegando aqui em grande volume para a Orla de Atalaia e a expectativa para a chegada do embaixador é gigantesca. Ele que chegou também no sertanejo universitário, hoje traz aquela pegada mais de bachata, aquelas participações com aquelas referências mais sul-americanas, aquele ritmo muito especial, e os fãs estão naquela expectativa. Afinal, ele traz grande estrutura, deve, quem sabe, estar aí passeando sobre os fãs na noite de hoje. Pelo menos essa é a expectativa.
2: A expectativa hoje, então, dá na faixa de 50 mil pessoas para assistir Gustavo Lima. É por aí, né?
3: É por aí. Creio que a gente vai ter hoje, se não portões fechados, lotação quase esgotada.
2: Então, para você que vem para Orla, venha agora, venha cedo, porque Gustavo Lima costuma realmente lotar essa arena. No palco 360 graus, Franquinho Vaqueiro, que já faz muito sucesso aqui pra gente, né?
3: Exatamente, também atração local, talento local. O Franquinho, que desde o ano passado vem conquistando cada vez mais o seu público. A música do momento dele, que ele tá agora em voga, agora no momento, é o Que Morena É Essa? Então ele conta a história dessa morena, e nessa questão de contar essa história, ele conseguiu bastante engajamento só no TikTok, que é uma das plataformas que o pessoal gosta de utilizar e de compartilhar conteúdo. A canção dessa morena dessa, ele consegue ter mais de 35 mil publicações com essa música. Ou seja, 35 mil postagens utilizaram a canção de Franquinho Vaqueiro.
2: Muita coisa. Quer falar da praça Hilton Lopes, lá nos mercados, Forró Caju? Aproveitar que você já está aqui, conhece todo mundo. Quem está lá hoje é o nosso repórter Bruno Nós. Só que lá só vai começar às 7h30 da noite. Bruno já está lá, inclusive. e daqui a pouco vai entrar em contato com a gente. Enquanto isso, vamos passar aqui o perfil dos artistas. Igor Ranieri,
3: atração local. Igor Ranieri, que esteve durante o Jogo do Brasil aqui no Arraiá do Povo. Conversamos um pouquinho com o Igor Ranieri, que trouxe novidades, trouxe esse forró um pouco mais elétrico, um pouco mais acelerado. Ele que já é conhecido como o dono da bagaceira, ou seja, vai movimentar o público, começando às 7h30 da noite. Logo em seguida vem Léo Foguete, que é um fenômeno, pelo menos entre a juventude. Quando a gente pensa em sucesso atualmente, é o Léo Foguete, ele que inclusive teve parcerias com o Luan Santana, atração que na última semana também levantou multidão aqui no Arraiá do Povo. Tenho certeza que o Léo Foguete vai arrastar uma galera lá pro Forró Caju. Na sequência tem Mikael Santos, esse é um nome conhecido, né?
2: Conhecidíssimo.
3: Com certeza, o Mikael Santos sabe tudo de Arrocha. Quando a gente pensa em Arrocha, ele é um dos grandes nomes que surgiram recentemente. Ele que tem aquela característica do chapéuzinho em formato de ursinho. A galera turma, assim, que é muito fã dele, sempre vem usando nas apresentações, nos shows. Ele que já participou de Terça do Arrocha também aqui no Arraiá do Povo. E Yasmin Sensação, que ontem estava no Arraiá do Povo, hoje está no Forró Caju. Ela que fez sucesso, estourou em todo o Brasil com a canção do Carnaval, que foi Fanatismo. Ela que é lá de Canindé, de São Francisco.
2: Então hoje tem programação para todo mundo. Quem vai vir para a Orla, quem vai para o centro da cidade. Acho que o público fica dividido, mas acho que lota todas as arenas, né?
3: Com certeza, porque a gente tem grandes atrações com perfis distintos, mas grandes atrações ao mesmo tempo. Então acredito que teremos muita gente do Forró Caju e muita gente também no Arraiá do Povo.
2: Então vamos fazer a cobertura dos eventos. Luiz, obrigado, bom trabalho. Daqui a pouquinho a gente se fala diretamente lá da arena da Orla de Atalaia, do Arraiá do Povo. Tá
3: muito bom? Obrigada, Jairo. Até daqui a pouco.
2: Até daqui a pouco. 93.5 Nova Brasil FM, são 7h08. Por aqui a gente começa o nosso Parada Junina com Nando Cordel.

0: FM mais que moderna brasileira, esse foi o Petrúcio Amorim, nem olhou pra mim, hein? Você está no Parada Junina Nova Brasil FM, são 7 horas 31 minutos. Já conversei hoje com Luiz Wayne, nossa repórter. Passamos aqui a programação das duas principais festas de Aracaju, Arraiá do Povo e Forró Caju. E quem está no Forró Caju é o nosso repórter Bruno Nós, que vai conversar com o cantor Igor Ranieri, que daqui a pouquinho sobe ao palco. Olá, Bruno, boa noite. Bruno.
1: Diário de Andrade, a gente conversa aqui agora com Igor Ranieri, ele que vai abrir o Forró Caju nesse domingo, sergipano, cantor talentoso, e vai apresentar o Sanju do Rani. Conta um pouquinho pra gente desse seu projeto.
2: Prazer falar com vocês, né? A gente tem mais de 20 encontros esse mês, então tô muito feliz. Forró Caju, como falei em outras entrevistas aqui, faz muito parte da minha história, né? Curti muito como folião e tá aqui como artista principal na grade principal. É uma grande realização, né? Sou aracajuano, sou sergipano. Então, muito feliz de estar aqui, é um misto de sentimentos, né? Só o artista sabe o que é pisar nesse palco aqui e cantar pra essa galera. Então, Forró Caju é isso, é emoção, é felicidade e muito forró pro povo.
1: Ranieri, eu pergunto a você justamente nesse sentido. Pô, velho, você tava aqui há anos atrás curtindo, né, lá, essa folia maravilhosa. Hoje você tá cantando, tá entregando todo o seu sucesso ao público. Conta um pouquinho do que passa pela mente,
2: velho. É, isso é uma viagem muito louca, na verdade, né? Que há um tempo atrás eu nem imaginava, talvez, ser cantor. Né, tava como fulinho aí, tomando um príncipezinho, dançando com a menininha ali, outra aqui. Mas hoje tá aí em cima, velho, é mágico. A gente talvez não consiga nem descrever em palavras o que é tá num palco como o Forró Caju, né, que representa muito pro artista sergipano, que inclusive sempre recebi, tô recebendo muitas oportunidades nessa gestão agora, né, e tô muito feliz, isso aí vai transparecer em música, em movimento, em emoção, em suor, enfim, é, Forró Caju é isso.
1: Maravilha. E a Nova Brasil tá aqui cobrindo, entrevistando você e levando todo o seu conteúdo pro Brasil todo, né? Porque a Nova Brasil é nacional. É a Nova Brasil mais que moderna, brasileira e junina.
2: Eu agradeço a vocês, né? Eu acho que a imprensa é o veículo que acaba levando o artista pra todo canto, né? Então vocês são fundamentais e as portas aqui dos meus camarins estão sempre abertas pra vocês. Muito obrigado pela oportunidade.
1: Valeu, esse foi o Igor Ranieri aqui pra Nova Brasil. É com você, Jairo.
0: Valeu, Bruno. Obrigado. Nova Brasil mais que moderna, brasileira. São 7 horas 33 minutos. Parada Junina Nova Brasil. Sebastião Silva.

0: Ivete Sangalo, dona da minha cabeça aqui nos 93.5 da Nova Brasil FM. Esse é o Parada Junina Nova Brasil. Nossos repórteres estão trazendo as informações do Arraiá do Povo, do Forró Caju, das festas que estão acontecendo aqui na nossa capital. E agora eu vou falar com Luiz Wayne. Agora ela já está lá, diretamente do Arraiá do Povo. E depois a gente já conversa com o Bruno Nós também, que já traz a sensação, o clima do Forró Caju. Luiz, me conta como é que tá por aí. Boa noite mais uma vez.
1: Boa noite mais uma vez, meu amigo Jairo. Boa noite a você, ouvinte da Nova Brasil FM 93.5. Seguimos por aqui acompanhando tudo que vai acontecendo nessa noite de domingo, diretamente do Arraiá do Povo, o maior arraiá à beira-mar do Brasil. Nesse momento, no palco está o sergipano Marcelo Bala, que traz toda a energia do Lambregão para o palco do Arraiá do Povo, para esse público que está tão animado acompanhando cada segundo da apresentação, que começou ali pertinho das 7 horas da noite. Lembrando que ainda hoje tem ele, o embaixador Gustavo Lima. E dá para perceber que tem o embaixador Gustavo Lima, porque tem muita gente. Geralmente nesse horário a gente percebe um grande número de pessoas, uma grande aglomeração realmente de pessoas chegando. Mas o trânsito está muito intenso no caminho até o Arraiá. Então a gente percebe uma movimentação muito acima do normal, muito acima do esperado nesse momento, nessa faixa de horário. Ou seja, tem muitos fãs do Gustavo Lima ainda em trânsito para chegar aqui no Arraiá do Povo. Vale reforçar que não apenas o Gustavo Lima, não apenas o Marcelo Bala, não apenas Claudionei e Juliana vão ocupar o palco na noite de hoje. No palco 360 tem também o cantor Franquinho Vaqueiro. Mas na Vila do Forró também tem grandes atrações. Nesse momento, canta Gabriel Dial, diretamente do Coreto. Na sequência, Dona Flora. Logo depois, Wilson Nunes, O Bird Love. Depois, no Teatro da Vila, teremos ainda hoje Raízes Nordestinas. E quem abriu a noite foi o espetáculo Dom Caixote, Uma Viagem pelo Imaginário Popular, respectivamente da Companhia de Dança Carpe Diem e também do coletivo Teatro de Mala. Pois é, grandes apresentações culturais, musicais, seja no teatro, no coreto ou no palco principal, o palco Rogério, aqui no Arraiá do Povo. A energia já é gigantesca, o público continua chegando sem parar, uma movimentação muito grande, muito acima do normal, justamente porque hoje é noite de grande atração. Gustavo Lima, embaixador, vai arrastar multidão, já está arrastando multidão. A gente percebe um fluxo gigantesco de veículos, de pessoas aqui nos arredores da Orla de Atalaia. Daqui a pouco eu volto com mais informações. Valeu, Jairo. 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
0: Valeu, Luiz. Obrigado. E você, Bruno, onde é que anda?
2: Estamos agora no Barracão da Clemilda, aproveitando aqui o Robertinho dos Oito Baixos, e eu reencontro um casal do Rio de Janeiro que há mais de 20 anos vem para Sergipe, mas eu vou deixar eles aqui se apresentar. Se apresenta para Nova Brasil e conta sua história linda.
3: Meu nome é Carlos do Cléo Meda, há 25 anos, no mínimo, todo ano estou aqui em Sergipe para curtir o forró. Além de ser um forró muito bom, a segurança é impecável. Não tenho nada a reclamar do forró de Aracaju. Eu conheço Campina Grande, Caruaru, mas não é igual aqui. Não é igual aqui. Aqui, quem quiser vir curtir um forró, autêntico forró, é em Aracaju.
2: E agora eu converso com a Leonora, a esposa dele. Estavam aqui dançando, eu pedi licença para pausar um pouquinho, mas eu precisava entrevistar esse casal, que é ícone aqui de Sergipe, no Barracão da Clemilda.
4: Aqui é maravilhoso. Todo ano, como o marido falou, nós estamos aqui. Por quê? Porque a gente conhece São João de muitos casos, mas aqui é diferente, aqui é segurança. Vocês pensam na terceira idade, que aqui é onde eu estou, é só mesmo, é pé de serra, verdadeiro e autêntico forró. O pessoal tenta mudar, mas não pude, deixa.

0: é forró em tudo que é canto. É na orla, é aqui, é nas praças. Só não dança quem não quer.
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2: Valeu, Bruno, obrigado, que bacana ouvir. É, rapaz, a nossa cidade trata tão bem o pessoal da terceira idade, tem um espaço deles ali de ir pro meio da multidão. Muito bacana isso. Esse é o Parada Junina Nova Brasil FM. O Bruno está no Forró Caju, a Luísa no Arraiá do Povo. Agora são 8 horas e 2 minutos. A gente continua por aqui com a nossa programação diretamente da Orla de Atalaia.

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0: Tá certo, Marrom. Eu também já fui bom nisso. Sim. E continuo querendo.
1: Então, Luiz Gonzaga. Alcione aqui no nosso Parada Junina Nova Brasil. Pra você que tá vindo pra Orla, nós estamos com o estúdio montado aqui ao lado dos arcos da Orla. Tem muita gente brincando, participando aqui, ganhando prêmios das brincadeiras juninas. Tem jogo da argola, tem pescaria. Vem pra cá, participe com a gente, tá bom? Tem muitos brindes ainda pra serem distribuídos. Eu vou olhar aqui, peraí um pouquinho. Deixa eu ver aqui, deixa eu ver. O pessoal já participou, já ganhou prêmio, mas você pode chegar, você que está sintonizado aí nos 93.5 da Nova Brasil FM e os nossos repórteres contando pra gente o que está acontecendo no Forró Caju, no Arraiá do Povo. E vamos chamar mais uma vez Luiz Wayne para dizer pra gente aí sobre a entrada, a saída dos shows que vão acontecer hoje à noite. Hoje tem Gustavo Lima aqui na Orla de Atalaia. E você tá vindo para cá? Vamos saber o que tá acontecendo. Luiz, com você mais uma vez.
2: Fala, meu amigo Jairo. Alô, você é ouvinte da 93.5. Por aqui segue no palco o cantor Marcelo Bala, que traz sucessos dos anos 80 e 90, reinventadas na levada da lambada, naquela ideia do brega, o lambregão, como ele tanto chama. Ó, vale ressaltar pra você que ainda está em deslocamento a caminho do Arraiá do Povo a respeito das entradas. Devido à expectativa de alta demanda de público para garantir mais segurança e fluidez no acesso dos visitantes, a orientação é que os forrozeiros observem os portões de entrada e saída da arena de show, certo? A portaria A, localizada próxima ao corredor cultural, ao lado da delegacia de turismo, funcionará para entrada e saída de pessoas. Já a portaria B será destinada exclusivamente à saída do público. Prestaram atenção? Portaria A, ali perto do corredor cultural, entrada e saída. Já a portaria B, destinada exclusivamente à saída do público. Essa medida visa organizar o fluxo de visitantes e proporcionar maior conforto durante a realização dos shows. Então, para você que às vezes está acostumado a entrar pela entrada B, lembre-se, a B hoje é só saída e a entrada e saída, o fluxo maior, realmente é pela entrada principal, a entrada A. Fica com a gente, porque nesta noite ainda vai ter bate-papo com o Marcelo Bala, com Claudionei e Juliana, que é a segunda atração a subir ao palco, e o público tá super animado naquela expectativa para conferir a super apresentação do embaixador Gustavo Lima. 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
1: Valeu, Luiz, obrigado. 8h33 na Nova Brasil. 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

0: Esse é o mestrinho, menino daqui, de Aracaju, de Sergipe, que ganhou o mundo com uma sanfona. E você está sintonizado aqui no Parada Junina Nova Brasil FM. São 9 horas da noite agora. O Parada Junina vai até às 10. E os nossos repórteres estão aí no Arraiá do Povo, no Forró Caju. Já já eles têm informações sobre o que está acontecendo, como é que está o movimento, quem está se apresentando. Hoje tem show de Gustavo Lima aqui no Arraiá do Povo, na Orla de Aracaju, viu? E lá no Forró Caju também vai ter Léo Foguete, Micael Santos, Yasmin Sensação. E você pode ir chegando, que ainda tem espaço. Pode vir. 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